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Nenhuma quantidade de água pode apagar o amor e nenhum rio pode afogá-lo. 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